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3: Se você tem pessoas importantes na sua vida, dê valor, viu? Hoje mesmo, amanhã, pode ser tarde demais. Se você valorizar hoje, é o mais importante. Viva hoje. Faça com que o hoje seja especial para você e para essa pessoa que você ama. Para essa pessoa que é importante na sua vida. Não espere amanhã. Ah, amanhã eu faço. Amanhã eu digo. Não, amanhã eu abraço. Nada disso. Faça agora. Que tal fazer agora, nesse exato momento? Já fez? Aí sim. Ótimo final de semana.
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3: Muito bem, senhoras e senhores, chegamos. Olha nós aí, final de semana, que saudade. Oba, oba, oba, tudo certinho por aí? Bora lá agitar esse negócio, hein? Bora lá fazer dessa programação aqui super especial esse final de semana. Meu Deus, já tem uma semana aqui, ó, batendo a esquina, já tá fazendo sinal, dando tchauzinho assim, oi, tá chegando, hein? Ai, ai, ai, ui, ui, calma, vem devagar, deixa eu aproveitar o final de semana, menino do céu. Bora lá, pegada sertaneja na área, oxô moiado. Bora começar super bem, trazendo o som do Xande Avião, Toró.
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0: Seu rádio está rolando por aqui no Pegada Sertaneja. Só os modão bom, hein? A playlist sertaneja que a gente gosta de curtir. Os cheirinhos de relva, tem as novidades. Vai perder? Duvido. Fica por aí, daqui a pouco a gente volta.
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4: Muito bem, voltamos por aqui rolando a melhor programação do seu rádio. Bora lá, hein? Trazer o som do João Neto e Frederico com a participação do Wesley Safadão. Lê, lê, lê.

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1: Muito bem, pegada sertaneja pra curtir no volume máximo. Mais um bloco pra conta, daqui a pouquinho a gente tá de volta, trazendo muito mais. Fica por aí.

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1: Muito bem, de volta, mais um bloco chegando por aqui no Pegada Sertaneja. E agora tá na hora boa, é hora de saber quem tá com a gente, pedindo música. Bora saber quem vai aumentar o volume e vai curtir aqui aquela música preferida.
2: Oi, aqui quem fala é a Tatiane Queiroz e quero ouvir o sucesso com Luca Rodrigues, das Pindas ao Coração. Obrigada, tchau, tchau.
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Acreditamos que o homem e sua fé são capazes de realizar coisas impossíveis, tornando-se responsáveis pela história do passado, o acontecimento do presente e a esperança do futuro. Por isso dizemos, Jesus, nesse momento quando levanto para mais um dia, peço que meu amanhecer seja tranquilo, seja de paz e prosperidade. Eu seja justo com quem precise, eu consiga entender os problemas dos meus semelhantes. Eu saiba perdoar a quem me ofender, que a violência não faça parte da minha vida e que a sua bênção seja meu maior presente para esse novo amanhecer. No silêncio deste dia que amanhece, venho pedir-te a paz, a sabedoria e a força. Quero olhar hoje o mundo com os olhos cheios de amor, ser paciente, compreensivo, calmo e prudente, ver além das aparências teus filhos assim como tu mesmos vê, e assim não ver senão o bem em cada um, cerrar meus ouvidos de toda calúnia, guardar minha língua de toda maldade, que só de bênção se encha o meu espírito, que eu seja tão bondoso e alegre, que todos quantos se achegarem a mim sintam tua presença. Reveste-me de tua beleza, Senhor, e que no decurso deste dia eu te revele a todos. 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Bom

0: manhã de domingo e está no ar o informativo Crerau.
1: Associado da Crerau, ajude-nos a evitar a falta de energia por queda de árvores e galhos sobre a rede. Se você sabe onde tem um galho ou árvore que pode cair, mande uma mensagem com foto ou vídeo pelo nosso WhatsApp, informando o local, que a Crerau vai providenciar a poda ou a retirada o mais breve possível. 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
0: Vai começar mais uma pesquisa IASC ANEEL 2026. A pesquisa vai medir o grau de satisfação dos consumidores residenciais. Na área da Crerau serão entrevistados associados de Sananduva, Santo Expedito do Sul, Floriano Peixoto, Trindade do Sul e Campinas do Sul. A empresa Qualitest Inteligência em Pesquisa estará fazendo as entrevistas. Para a segurança dos entrevistados, os pesquisadores estarão identificados por crachá, uniforme e veículos com a marca da empresa.
2: Secretário Edilson Carlos Gusso, bom dia.
3: Bom dia, Sérgio, bom dia aos ouvintes, em especial aos nossos associados da Crerau.
2: Gusso, no programa passado nós comentamos que estaremos abordando sobre a construção da subestação de Sananduva, que é o grande investimento da Crerau. E é bom falar ao nosso associado, né? Porque a obra está ficando bonita e quase concluída.
3: Exatamente, Sérgio. Além de uma obra muito bonita, né, que vai ser um cartão postal essa obra, porque de fato está numa posição, numa região bem estratégica, muito bem posicionada, uma obra limpa, digamos assim, não tem poluição visual, nada, tá uma obra realmente, como tu falou, muito bonita. Os alimentadores que estão saindo da rede também são alimentos dessa subestação, são redes todas com poste cônico reforçado, cabos protegidos, enfim, isso dá uma segurança extraordinária nas nossas redes. E a subestação é aquilo que nós estávamos sonhando com isso há muito tempo, né, Sérgio? Porque a subestação ela dá uma outra realidade para as redes em termos de qualidade de energia, capacidade também de transformação de energia e disponibilidade principalmente desta energia.
2: Verdade.
3: Essa região, a região de Sananduva, é uma região que ela é muito carente de energia. Para vocês, quem está nos ouvindo agora, ter uma ideia, se instalar uma indústria no município que precise de 150 kW, não tem disponibilidade nas subestações existentes hoje. Então, tanto que a Crerau hoje, para atender a necessidade que nós temos lá naquela região, está pegando energia, Sérgio e ouvintes, da subestação do município de Estação, bem próximo de Getúlio Vargas, para poder suprir a carência, a necessidade que tem de energia naquela região.
2: E para trazer essa energia, tivemos que construir um alimentador no ano passado para interligar as redes.
3: Exatamente. O ano passado a gente teve que interligar as redes aí da região de Sananduva com as redes da região de Floriano, Getúlio Vargas, aí para poder atender. Então, logicamente, com uma distância tão grande assim que percorre a energia, ela tem também seus problemas, porque você imagina aí num caminho de 30 quilômetros, 40 quilômetros, quantos galhos, quanta situação que pode acontecer para desarmar a rede, para dar aquele piquezinho na rede, enfim, e para ficar sem energia mesmo. Mas é o que foi possível para aquele momento até ficar pronta a nossa subestação. A nossa subestação de Sananduva, então, ela está indo para a reta final, a conclusão, a parte física, digamos assim, ela está 100% concluída. Agora a parte de automação, toda essa parte mais fina, digamos assim, para poder entrar em operação. A nossa ideia é que para o aniversário da Crerau, essa subestação já esteja em condição de ser inaugurada.
2: Para os 57 anos.
3: Para os 57 anos, que vai acontecer então no dia 23 de julho, é o aniversário da Creral. Nós queremos e entendemos que seja possível nós botar em operação esta rede aí.
2: Entregar para o associado.
3: Entregar para o associado e, como eu falei, dar essa nova dinâmica para as redes nossas daquela região. E para isso, então, além da construção dessa subestação, uma subestação relativamente grande...
2: Qual é a potência mesmo?
3: De 18 MVA. Hoje, para vocês terem uma ideia, a subestação que nós pegamos a energia, que atende toda a cidade de Sananduva, não só a Creral, mas também a região da RGE, são de 12 MVA. E só a subestação nossa da Creral vai ser de 18. Então, assim, é muita capacidade de energia transformar a subestação, para as pessoas entenderem, a gente já conversou em outros momentos sobre isso, mas ela pega a energia na rede básica. E o que é a rede básica? É as torres de energia que passam aí. Então, foi construído essa subestação praticamente embaixo dessas torres, dessas redes de transmissão, sim, de 138 mil volts. E a partir disso aí também, então, tem essa estabilidade garantida, porque as torres dificilmente acontece de ter problema de faltar energia nas torres. Então, a gente pega na rede básica, transforma essa energia na subestação e começa a distribuir essa energia para os nossos associados através dos alimentadores, que eu falei no início da nossa conversa, Sérgio, que são todos alimentadores com os cabos isolados. É um cabo mais caro, mas é um cabo protegido.
2: Isso.
3: Por que que você tem isso aí? Porque é o início de tudo. Então, esses alimentadores que estão sendo construídos, esse cabo protegido é um cabo mais caro, né? Mas ele garante que não seja por causa de um toque de uma árvore ou uma grimpa de pinheiro, que às vezes acontece, né, Sérgio?
2: Uma casca
3: de eucalipto. Uma casca de eucalipto que faz o varal, que chamam, né?
2: É.
3: E esse varal, essa casca de eucalipto na rede, ela acaba dando os piques na rede, derrubando o sistema, assim por diante. E esses cabos protegidos, eles evitam exatamente isso. E daí, você, com os nossos técnicos, enfim, depois tu vai e tira essas grimpas, essas cascas, enfim, e vida que segue sem ter essa interrupção. Então, as pessoas aí do município de Sananduva, região que passam ali, já estão vendo a estrutura que está sendo construída de alimentadores e tal, que chega então para atender os nossos associados, a nossa indústria, tudo com poste robusto, né? Uma rede bem reforçada, os postes próximos, dentro daquilo que manda o padrão, que para você ter essa garantia, essa segurança, de você ter uma rede de qualidade de energia.
2: Com certeza os nossos associados já viram a rede nova que está sendo construída e também já perceberam, porque nesta semana tivemos de fazer desligamentos para passar com os cabos da rede nova por cima da rede atual. São trabalhos necessários, né?
3: Exatamente. Então, quando se fala em obra, sempre se tem também, até concluir as obras, tem os transtornos que a obra oferece, né? E já na semana passada aí tivemos o desligamento para poder fazer cruzamento, para não cruzar com os cabos em cima de redes que estejam energizadas, por segurança dos nossos funcionários, enfim, das empresas terceirizadas. E agora, nessa próxima quarta-feira, também, a partir da 1h30 até as 3 horas da tarde, por aí, vai ser feito um novo desligamento, atingindo aí a região da Coasa, do Carmo, São José, São Domingos, aquela região aí do outro lado, que foi feito a semana passada, aquela região aí do Gaúcho, e agora essa região de cima aí do Progresso para frente. Mas são desligamentos extremamente necessários para nós deixar as redes já em condição para receber essa energia. Então a gente pede aí a compreensão dos nossos associados, dos nossos consumidores, mas é por uma boa causa. Logo, logo nós temos aí uma dinâmica totalmente diferente nas nossas redes.
2: As obras foram andando meio que ao mesmo tempo. Enquanto a subestação era construída, os novos alimentadores também eram levantados para ficar prontos juntos.
3: Exatamente. Enquanto a subestação aí está sendo finalizada, também estão sendo finalizados os alimentadores, né, que vão conectar as nossas redes existentes. Né? Para você ter uma ideia, hoje, por exemplo, a alimentação vinha num sentido, né? E hoje, a partir da subestação, elas vão fazer o sentido o inverso. Logicamente, também que não vai ser conseguido fazer todos os alimentadores conforme a gente pretendia fazer nesse momento, né? Porque é muito trabalho, né? Mas depois, no passar do ano, o ano que vem, enfim, a gente vai continuar melhorando o sistema de alimentadores que chega então até as redes hoje do nosso associado.
2: Já que falamos de segurança no fornecimento, Gusso, e a limpeza das redes, conseguimos avançar bastante nesse ano com as podas?
3: Exato, nós no último período aí, esse ano a gente conseguiu uma equipe do caminhão mesmo da Creral, os pontos mais críticos, nós conseguimos fazer essa limpeza, onde os associados nos passam que tem esse problema de galho encostando na rede, e foi melhorado sensivelmente então aí a situação de falta de energia, esses pisca que dá na rede e assim por diante. Mas voltando a falar sobre o processo da subestação, a partir do momento que a subestação também estiver pronta, vai melhorar ainda mais essa situação aí, mas já melhorou bastante e é bem sensível esta melhora aí para o conjunto dos nossos associados.
2: Tá aí então, hoje falamos sobre a subestação de Saranduva, que já está em fase de conclusão e logo estará em operação juntamente com os alimentadores que vão transportar a energia até os nossos associados.
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0: O informativo Creral termina aqui. Estaremos de volta no próximo domingo

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Bola com Luiz Carlos, passando pra Cosme, Cosme pra Silva, Silva pra Capitão Décio, Décio pra Zé Carlos, Zé Carlos pra Janga, Janga pra bico fino pra Valdir, Valdir pra Vircinho, Vircinho cortou pra Jorge, Jorge pra Luzardo, atenção, apontou, atirou, gol!

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Boa tarde, povo de Deus. Vamos dar início à nossa oração neste final de dia, neste sábado, rezando a nossa missa, precedida pela oração da dezena do terço. Rezemos pela paz do mundo, pelas vocações. Em nome do Pai, do Filho e do Espírito Santo. Amém. Cantemos.

0: Pai nosso que estais no céu, santificado seja o vosso nome. Venha a nós o vosso reino, seja feita a vossa vontade, assim na terra como no céu.
1: O pão nosso de cada dia nos dai hoje, perdoai as nossas ofensas, assim como nós perdoamos a quem nos tem ofendido, e não nos deixeis cair em tentação, mas livrai-nos do mal. Amém.
0: Ave Maria, cheia de graça, o Senhor é convosco. Bendita sois vós entre as mulheres, e bendito é o fruto do vosso ventre, Jesus.
1: Santa Maria, Mãe de Deus, rogai por nós, pecadores, agora e na hora de nossa morte. Amém.
0: Ave Maria, cheia de graça, o Senhor é convosco. Bendita sois vós entre as mulheres, e bendito é o fruto do vosso ventre, Jesus.
1: Santa Maria, Mãe de Deus, rogai por nós, pecadores, agora e na hora de nossa morte. Amém.
0: Ave Maria, cheia de graça, o Senhor é convosco. Bendita sois vós entre as mulheres, e bendito é o fruto do vosso ventre, Jesus.
1: Santa Maria, Mãe de Deus, rogai por nós, pecadores, agora e na hora de nossa morte. Amém.
0: Ave Maria, cheia de graça, o Senhor é convosco. Bendita sois vós entre as mulheres, e bendito é o fruto do vosso ventre, Jesus.
1: Santa Maria, Mãe de Deus, rogai por nós, pecadores, agora e na hora de nossa morte. Amém.
0: Ave Maria, cheia de graça, o Senhor é convosco. Bendita sois vós entre as mulheres, e bendito é o fruto do vosso ventre, Jesus.
1: Santa Maria, Mãe de Deus, rogai por nós, pecadores, agora e na hora de nossa morte. Amém.
0: Ave Maria, cheia de graça, o Senhor é convosco. Bendita sois vós entre as mulheres, e bendito é o fruto do vosso ventre, Jesus.
1: Santa Maria, Mãe de Deus, rogai por nós, pecadores, agora e na hora de nossa morte. Amém.
0: Ave Maria, cheia de graça, o Senhor é convosco. Bendita sois vós entre as mulheres, e bendito é o fruto do vosso ventre, Jesus.
1: Santa Maria, Mãe de Deus, rogai por nós, pecadores, agora e na hora de nossa morte. Amém.
0: Ave Maria, cheia de graça, o Senhor é convosco. Bendita sois vós entre as mulheres, e bendito é o fruto do vosso ventre, Jesus.
1: Santa Maria, Mãe de Deus, rogai por nós, pecadores, agora e na hora de nossa morte. Amém.
0: Ave Maria, cheia de graça, o Senhor é convosco. Bendita sois vós entre as mulheres, e bendito é o fruto do vosso ventre, Jesus.
1: Santa Maria, Mãe de Deus, rogai por nós, pecadores, agora e na hora de nossa morte. Amém.
0: Ave Maria, cheia de graça, o Senhor é convosco. Bendita sois vós entre as mulheres, e bendito é o fruto do vosso ventre, Jesus.
1: Santa Maria, Mãe de Deus, rogai por nós, pecadores, agora e na hora de nossa morte. Amém.
0: Glória ao Pai, ao Filho e ao Espírito Santo.
1: Como era no princípio, agora e sempre. Amém.
0: Ó meu Jesus, perdoai-nos, livrai-nos do fogo do inferno, levai as almas todas para o céu, e socorrei principalmente as que mais precisarem. Nossa Senhora dos Navegantes,
1: rogai por nós.
0: Nossa Senhora de Fátima,
1: rogai por nós.

0: Intenções para a missa deste sábado. Falecidos: Jason Hernani Bortolini, José e Elisabetta Risse, Nelson Barbieri Júnior, Gilson Paulo Costa Moreira, Luiz, Amélia e Carmelinda Segatti, Dulcimar Luiz e Rodrigo Mateus Galon, Reinaldo e Josefina Secato, Samar e Samir Baldiceira, Mauro Fernando Chiaradia, Ricieri e Concheta Baiocco, Reinaldo Gomes, Leucádia Andreoli, Fermino e Dozolina Lazari, Marilene Menin, Mauro Fernando Chiaradia, Pedro Romanoski, Alfredo e Amália Zangrande, Bortolo e Realda Secato, almas do purgatório e mais abandonadas, pelas almas que procuram luz, Itacir Vassalli, Cassiano Miguel Breda, Giacomo Catarin Mesaroba e Genoefa Mesaropa, Simão e Adail Secato, Altair e Lourdes Caldart, Setembrino Ricardo Tartari, Celi Bonatti, Padre Anacleto Angelo Mariconi, pelas almas do purgatório, Azir Zorzetto, Pedro Assunta e João Toqueto, Leucirce Martinasso, Neide Zorzetto, Salete Barbieri, pelo tempo de falecimento. Sétimo dia de Mário João Malacarne, sétimo dia de Newton Oliveira dos Santos, sétimo dia de Nelson Bonitti, primeiro ano de Zaira Caldarte Carbonari, 2 anos e 5 meses de Eduardo Dias, 4 meses de Antônio Darcy Teixeira, 17 anos de Joanim Lira, 57 anos de Francisco Fontana, 1 ano e 6 meses de Olga Menin, primeiro ano de Zaira Caldarte Carbonari, 3 anos de Mauri Bortolini, 4 anos de Zanette Soligo, 19 anos de Fiorentino Soligo. Falecidos das famílias Bes e Basso. Em honra às 13 almas benditas, ao Sagrado Coração de Jesus, ao Imaculado Coração de Maria, a Jesus Misericordioso, Nossa Senhora das Graças, Nossa Senhora da Cabeça, Divino Pai Eterno por graça alcançada, São Brás, São Miguel, São Gabriel e São Rafael, São Roque e Nossa Senhora das Graças. Pedindo proteção à família, pedindo um bom emprego para uma pessoa devota, pela saúde e bem-estar, Teodoro e Santina Ilchenko, Marta Maria Flores, Valdecir Murari, Talita Cossati, Lourdes Terezinha Macari, Mercedes Sequet, Eleide Pereira, Flora Breganholo, Delcir Lazari, Verani Alves, Silvana Conte, Dirce Bernardi Lise, Irmã Terezinha Tortelli, Luísa Schmidt, Geninho Martinasso, Cleci Terezinha Kubiak, Marilene Gonçalves Murari e Arthur Gross Novaes, de Gaspar, Santa Catarina.
1: Em Jesus, toda pessoa pode sentir-se acolhida, pois sem fim é a sua misericórdia.
2: Iniciamos cantando junto o canto do livro de número 348.

0: comigo, Deus de amor, eu quero caminhar. Em nome do Pai, do Filho e do Espírito Santo.
1: Amém.
0: A vós, irmãos e irmãs, graça e paz da parte de Deus o Pai e do Senhor Jesus Cristo.
1: Bendito seja Deus que nos reuniu no amor de Cristo.
0: Reunidos assim no amor de Cristo, celebremos nossa missa neste final de tarde. Hoje que a nossa cidade também acolheu muitos, centenas de idosos para a coroação da rainha e das princesas da terceira idade aqui neste município. Então queremos rezar também, todos eles estão voltando para casa, que possam fazer uma boa viagem de regresso. Agradecemos também a chamamento pela transmissão, os patrocinadores, saudamos as ministras, equipes de canto, a equipe de liturgia também. E lembremos que nós rezamos então esta missa, também lembrando falecidos, entre eles o sétimo dia de Mário João Malacarne, de Nilton Oliveira dos Santos e de Nelson Bonitti. E demais falecidos, agradecemos também a semana vivida e pensamos pela semana entrante. Estamos apenas iniciando o mês de junho, este sexto mês já do ano. Então, à luz de tudo isso, irmãos e irmãs, reconheçamos os nossos pecados para celebrarmos dignamente os santos mistérios.
1: Senhor, que vieste salvar os corações arrependidos,

0: Deus que é Todo-Poderoso e Rico em Misericórdia, tenha compaixão e piedade de cada um e cada uma de nós. Purifique nossos corações, perdoe nossas faltas e pecados e Ele nos conduza à vida eterna.
1: Amém.
0: Louvemos a Trindade Santa cantando.

0: peregrinos. Ó Deus, fonte de todo bem, atendei ao nosso apelo e fazei-nos por vossa inspiração pensar o que é reto e realizá-lo com vossa ajuda. Acolhei em vosso reino os falecidos que hoje vos recomendamos e socorrei-nos em todas as demais necessidades, especialmente da saúde, do bem-estar e da água. Por nosso Senhor Jesus Cristo, vosso Filho, que é Deus, e convosco vive e reina, na unidade do Espírito Santo, por todos os séculos dos séculos.
1: Amém.

0: Leitura da profecia de Oséias. É preciso saber segui-lo para reconhecer o Senhor. Certa como a aurora é a sua vinda. Ele virá até nós como as primeiras chuvas, como as chuvas tardias que regam o solo. Como vou tratar-te, Efraim? Como vou tratar-te, Judá? O vosso amor é como nuvem pela manhã, como orvalho que cedo se desfaz. Eu os desbastei por meio dos profetas, arasei-os com as palavras de minha boca. Como luz, expandecem meus juízos. Quero amor e não sacrifícios. Conhecimento de Deus mais do que holocaustos. Palavras do Senhor.
1: Graças a Deus.

0: Leitura da Carta de São Paulo aos Romanos. Irmãos, Abraão, contra toda humana esperança, firmou-se na esperança e na fé. Assim, tornou-se pai de muitos povos, conforme lhe fora dito. Assim será sua posteridade. Não fraquejou na fé, à vista de seu físico desvigorado pela idade, cerca de 100 anos, ou considerando o útero de Sara já incapaz de conceber. Diante da promessa divina, não duvidou por falta de fé, mas revigorou-se na fé e deu glória a Deus, convencido de que Deus tem poder para cumprir o que prometeu. Esta sua atitude de fé lhe foi creditada como justiça, afirmando que a fé lhe foi creditada como justiça. A Escritura visa não só a pessoa de Abraão, mas também a nós, pois a fé será acreditada também para nós, que cremos naquele que ressuscitou dos mortos, Jesus, nosso Senhor. Ele, Jesus, foi entregue por causa de nossos pecados e foi ressuscitado para nossa justificação. Palavra do Senhor.
1: Graças a Deus.

Senhor quem me mandou boas notícias anunciar ao pobre, a quem está no cativeiro, libertação.

0: O Senhor esteja convosco.
1: Ele está no meio de nós.
0: Proclamação do Evangelho de nosso Senhor Jesus Cristo, segundo Mateus.
1: Glória a vós, Senhor.
0: Naquele tempo, partindo dali, Jesus viu um homem chamado Mateus, sentado na coletoria de impostos, e disse-lhe: segue-me. Ele se levantou e seguiu a Jesus. Enquanto Jesus estava à mesa em casa de Mateus, vieram muitos cobradores de impostos e pecadores, e sentaram-se à mesa com Jesus e seus discípulos. Alguns fariseus viram isso e perguntaram aos discípulos: por que vosso mestre come com os cobradores de impostos e pecadores? Jesus ouviu a pergunta e respondeu: aquele que tem saúde não precisa de médico, mas sim os doentes. Aprendei, pois, o que significa: quero misericórdia e não sacrifício. De fato, eu não vim para chamar os justos, mas os pecadores. Palavra da salvação.
1: Glória.

0: Mais uma vez a nossa saudação a todos e a todas. Eu quero saudar também todos que nos acompanham de suas casas, na pessoa de Dona Gema Ana Basso, que é lá de Cubarão de Cotegipe, com 83 anos de vida. Ela nos visitou nesta semana, já nos conhecemos há mais tempo. Às vezes, de tempo em tempo, ela vem aqui para conversar, para receber uma bênção especial. Então, nossa saudação. Então, ela sempre acompanha com 93 anos de vida. 93 anos de vida. Então, Dona Gema, um abraço, bênção para a senhora. E em nome da senhora, tantos que nos acompanham nesta hora, a partir de suas casas. Disse Jesus, eu quero misericórdia e não sacrifício. Quero misericórdia e não sacrifício. Evangelho de hoje, lindíssimo, lindíssimo. Mateus escrevendo sobre a sua vocação. A sua vocação. Ele é um dos evangelistas, é um dos apóstolos, né? Ele escreveu o primeiro evangelho, que tem entre os quatro, Mateus. Ele era um cobrador de impostos. Para entendermos a beleza deste texto, temos que compreender isso. Ele era cobrador de impostos a serviço do Império Romano. E até hoje o imposto é meio odioso, né? Todo mundo reclama que pagamos muito imposto, não é assim? Mas o imposto sempre é uma coisa meio odiosa, que não agrada muito a gente. Mas ele é necessário. Mateus, ele cobrava impostos para o Império Romano. Por isso ele era odiado pelos judeus. Odiado pelos judeus. E olha que coisa impressionante. Jesus passa por ele, lá na banca onde ele estava cobrando impostos, e diz para ele, segue-me, segue-me. E diz o texto que seguiu Jesus, e depois ele levou em seguida para sua casa, entrou na casa de Mateus. Olha que coisa impressionante. Mateus, que era odiado, judiado, discriminado por Deus e todo mundo, ele acolhe Jesus na sua casa. E ele serve um banquete para Jesus. Uma janta para Jesus. Quem é que Mateus convidou? Convidou os seus. Quem é que eram os seus? Outros cobradores de impostos, diz o texto, e pecadores. Gente da estirpe dele. Digamos nós hoje, gente da laia dele. Convidou os seus. Como normalmente também nós fazemos. Convidamos quem um jantar lá em casa? Convidamos nossos. Os de mais confiança, os mais próximos, né? Mas todos eles eram cobradores de impostos e pecadores. E diz o texto que já começaram a bater os dentes. Como é que pode Jesus, né? Ir na casa de pecadores, comer com pecadores e assim por diante. Ou se queixar para os discípulos. Jesus não esperou nada. Já disse para eles. Aprendi isto que eu quero. Eu não vim para... Não são os doentes que... Não são os que precisam de médico. Mas sim os doentes. Não são só os que precisam de médico, mas os doentes. Aprendei, pois, o que significa, eu quero misericórdia e não sacrifício. Assim Jesus, ele revela o tamanho da misericórdia de Deus. Por isso que para Deus, ninguém está perdido. Lembremos daquela ovelha perdida, deixou 99, o pastor vai atrás da ovelha perdida. Assim também Deus. Deus sabe distinguir o pecado do pecador. Ele não está dizendo que Mateus era justo, que ele era certo, aquilo que ele estava fazendo. Não faz esse julgamento. O que Jesus quer é fazer o quê? Manifestar também para ele o tamanho do seu amor para com ele. E Mateus, fazendo essa experiência do amor de Deus, ele se converte. Ele se torna um seguidor de Jesus, se torna um apóstolo de Jesus. Porque ele se deixou tocar pela misericórdia de Deus. Deus é misericordioso, mas não para que permaneçamos no pecado, nos acomodemos. Bom, se Deus é misericordioso, então podemos fazer o que queremos. Não, se a gente faz a experiência da misericórdia de Deus, também nós nos tornamos sempre mais misericordiosos. Mais misericordiosos. E veja que coisa interessante que dizia na primeira leitura, né? Deus dizendo, como é que eu vou tratar esse povo? Como vou tratar de Judá? E olha o que ele diz aqui. O vosso amor é como nuvem pela manhã e como orvalho que cedo se desfaz. Às vezes nossa paixão por Jesus, nosso amor por Jesus, dura pouco. Eu quando li essa frase, sabe o que eu lembrei? Eu lembrei de quinta-feira. A igreja que sede superlotada. Superlotada. Já olharam ao redor agora? Quanto lugar que sobrou? Como é que é o nosso amor por Jesus? Ele dura quanto? Ele dura até onde? Ele vai até onde o nosso amor por Jesus? É um amor perseverante? É um amor fiel? É um amor justo? É um amor sincero? É um amor honesto a Ele? Ou é um amor de ocasião? Amar por ocasião até é fácil. A questão é ser perseverante. Porque São Paulo elogia Abraão, porque Abraão teve uma fé perseverante. Ele acreditou nas promessas de Deus. Por isso ninguém mais esqueceu de Abraão, pelo testemunho de fé que ele deu. Mesmo diante de Deus que pede para ele o sacrifício do próprio filho, ele acreditou. Ele acreditou. E esse acreditar é que atribui a ele exatamente este dom sempre da fé. Peçamos a Deus esta graça da misericórdia. Nesta semana aqui, dia 12, quinta-feira, vamos celebrar o dia do Sagrado Coração de Jesus. E o Sagrado Coração de Jesus sempre nos remete aquilo que é o mais essencial na fé cristã. Na nossa fé cristã católica, o Evangelho de Jesus, o essencial é exatamente o amor, é a misericórdia, é a caridade. Porque fora do amor, da misericórdia, da caridade, não existe salvação. Por isso que Deus amou tanto, Jesus amou tanto Mateus, que o converteu. Só quem faz a experiência amorosa de Deus é que se converte verdadeiramente. Pensamos que Deus nos conceda sempre esta graça, que é uma graça que o Espírito Santo nos concede, e possamos ser fortes, perseverantes no amor a Deus e no amor a Jesus Cristo. Amém, Jesus. Amém. Creio em Deus Pai Todo-Poderoso, Criador do céu e da terra, e em Jesus Cristo, seu único Filho, nosso Senhor,
1: que foi concebido pelo poder do Espírito Santo, nasceu da Virgem Maria, padeceu sobre Pôncio Pilatos, foi crucificado, morto e sepultado, desceu à mansão dos mortos, ressuscitou ao terceiro dia, subiu ao céu, está sentado à direita de Deus Pai Todo-Poderoso, onde há de vir a julgar os vivos e os mortos. Creio no Espírito Santo, na Santa Igreja Católica, na comunhão dos santos, na remissão dos pecados, na ressurreição da carne, na vida eterna. Amém.
0: Creio, Senhor, mas aumentai minha fé.
1: Creio, Senhor, mas aumentai a minha fé.
0: Atentos aos apelos da Palavra de Deus, oremos pelas necessidades da Igreja e do mundo, rezando a cada invocação. Pela vossa misericórdia, ouvi-nos, ó Pai.
1: Pela vossa misericórdia, ouvi-nos, ó Pai.
2: Para que todos os ministros da Igreja sejam promotores da misericórdia, da reconciliação e da paz, rezemos.
1: Pela vossa misericórdia, ouvi-nos, ó Pai.
2: Para que todos os segmentos da sociedade trabalhem pela acolhida das pessoas, sobretudo as que sofrem discriminação, violência e injustiças, rezemos.
1: Pela vossa misericórdia, ouvi-nos, ó Pai.
2: Para que a celebração do mês dedicado ao Sagrado Coração de Jesus nos ajude a termos em nós os mesmos sentimentos de nosso Salvador, rezemos.
1: Pela vossa misericórdia, ouvi-nos, ó Pai.
2: Para que a catequese de iniciação à vida cristã leve os catequizandos e suas famílias a se aproximarem de Jesus e da comunidade dos seus seguidores, rezemos.
1: Pela vossa misericórdia, ouvi-nos, ó Pai.
0: Escutai, ó Deus de misericórdia, a súplica que vos dirigimos, e atendei-nos conforme a vossa vontade, por Cristo nosso Senhor. Amém. Sentados, preparemos as oferendas. Quem puder fazer a sua oferta, poderá fazê-lo.

0: rezai para que este sacrifício com nossas intenções, que tudo agora seja aceito por Deus Pai Todo-Poderoso.
1: Receba o Senhor por tuas mãos este sacrifício para a glória do seu nome, para o nosso bem e de toda a sua santa igreja.
0: Olhai, Senhor, com bondade nossa disposição em vos servir, para que nossa oferenda vos seja agradável e nos faça crescer no amor. Por Cristo nosso Senhor.
1: Amém.
0: O Senhor esteja convosco.
1: Ele está no meio de nós.
0: Corações ao alto.
1: O nosso coração está em Deus.
0: Demos graças ao Senhor, que é nosso Deus.
1: É nosso dever e nossa salvação.
0: Na verdade, ó Pai, é nosso dever dar-vos graças, é nossa salvação dar-vos glória. Só vós sois o Deus vivo e verdadeiro, que existis antes de todo o tempo e permaneceis para sempre, habitando em luz inacessível. Mas porque sois o Deus de bondade e a fonte da vida, fizestes todas as coisas para cobrir de bênçãos as vossas criaturas e a muitos alegrar com o esplendor da vossa luz. Eis, pois, diante de vós os inumeráveis coros dos anjos, que dia e noite vos servem, e contemplando a glória da vossa face, vos louvam sem cessar. Com eles também nós, e por nossa voz, tudo que criastes, celebramos o vosso nome, exultantes de alegria, cantando.

0: nós proclamamos vossa grandeza, ó Pai, a sabedoria e o amor com que fizeste todas as coisas. Criastes o ser humano à vossa imagem e lhe confiastes todo o universo, para que, servindo somente a vós, seu Criador, cuidasse de toda a criatura. E quando, pela desobediência, perdeu a vossa amizade, não abandonastes ao poder da morte. A todos, porém, socorrestes com misericórdia, para que, ao procurar-vos, vos encontrasse. Muitas vezes oferecestes aliança à família humana e a instruístes pelos profetas na esperança da salvação.
1: A todos socorrestes com bondade.
0: De tal modo, Pai Santo, amastes o mundo, que chegada a plenitude dos tempos, nos enviastes o vosso próprio Filho para ser o nosso Salvador. Encarnado pelo poder do Espírito Santo e nascido da Virgem Maria, Jesus viveu em tudo a condição humana, menos o pecado. Anunciou aos pobres a salvação, aos oprimidos a liberdade, aos tristes a alegria. E para cumprir o vosso plano de amor, entregou-se à morte e, ressuscitando, destruiu a morte e renovou a vida.
1: Por amor nos enviastes vosso Filho.
0: E a fim de não mais vivermos para nós, mas para Ele, que por nós morreu e ressuscitou, enviou de vós ao Pai, como primeiro dão aos vossos fiéis, o Espírito Santo, que continua sua obra no mundo, para levar à plenitude toda a santificação. Por isso nós vos pedimos, ó Pai, que o mesmo Espírito Santo santifique estas oferendas, a fim de que se tornem o corpo e o sangue de Jesus Cristo, vosso Filho e Senhor nosso, para celebrarmos este grande mistério que Ele nos deixou, em sinal da eterna aliança.
1: Enviai o vosso Espírito Santo.
0: Quando, pois, chegou a hora em que por vós, ó Pai, ia ser glorificado, tendo amado os seus que estavam no mundo, amou-os até o fim. E enquanto ceavam, Jesus tomou o pão, pronunciou a bênção de ação de graças, partiu e o deu a seus discípulos, dizendo: tomai todos e comei. Isto é o meu corpo, que será entregue.

Do mesmo modo, ele tomou nas suas mãos o cálice com vinho, deu-vos graças novamente e o deu a seus discípulos, dizendo: tomai todos e bebei. Este é o cálice do meu sangue, o sangue da nova e eterna aliança, que será derramado por vós e por todos para a remissão dos pecados. Fazei isto em memória de mim.

0: mistério da fé e do amor.
1: Todas as vezes que comemos deste pão e bebemos deste cálice, anunciamos, Senhor, a vossa morte, enquanto esperamos a vossa vinda.
0: Celebrando agora, ó Pai, o memorial da nossa redenção, anunciamos a morte de Cristo e sua descida entre os mortos. Proclamamos a sua ressurreição e ascensão à vossa direita. E esperando a sua vinda gloriosa, nós vos oferecemos o seu corpo e sangue, sacrifício do vosso agrado e salvação para o mundo inteiro.
1: Aceitai, ó Senhor, a nossa oferta.
0: Olhai com bondade a oblação que destes à vossa igreja e concedei aos que vamos participar do mesmo pão e do mesmo cálice, que reunidos pelo Espírito Santo num só corpo, nos tornemos em Cristo uma oferenda viva para o louvor da vossa glória.
1: O Espírito nos una num só corpo.
0: E agora, ó Pai, lembrai-vos de todos os pelos quais vos oferecemos este sacrifício. O vosso servo, Papa Leão, o nosso Bispo Ademir Antônio, os bispos do mundo inteiro, os presbíteros, os diáconos e todos os ministros da vossa igreja. Os fiéis que ao redor deste altar se unem à nossa oferta. O povo que vos pertence e aqueles que vos procuram de coração sincero.
1: Lembrai-vos, ó Pai, da vossa igreja.
0: Lembrai-vos também dos que morreram na paz do vosso Cristo e de todos os defuntos, dos quais só vós conhecestes a fé.
1: Concedei-lhes, ó Senhor, a luz eterna.
0: E a todos nós, vossos filhos e filhas, concedei, ó Pai de bondade, alcançar a herança eterna. Com a Virgem Maria, Mãe de Deus, que é nossa padroeira, São José, seu esposo, os apóstolos e todos os santos, no vosso reino, onde com todas as criaturas, libertas da corrupção, do pecado e da morte, vos glorificaremos por Cristo, Senhor nosso. Por ele dais ao mundo todo o bem e toda a graça. Por Cristo, com Cristo e em Cristo. A vós, Deus Pai Todo-Poderoso, na unidade do Espírito Santo, toda honra e toda glória, agora e para sempre.
1: Amém.
0: O grande projeto de Deus é, pela misericórdia, pelo perdão, criar uma família reconciliada, que viva, que manifeste esse amor, vivendo a solidariedade, superando preconceitos, enfim, convertendo-se cada vez mais. É só no amor que podemos nos converter. Vamos introduzir nosso Pai Nosso, cantando esse bonito mantra que diz muito nessa hora para todos nós.

0: nosso, que estais nos céus, santificado seja o vosso nome. Venha a nós o vosso reino, seja feita a vossa vontade, assim na terra como no céu. O pão nosso de cada dia nos dai hoje, perdoai-nos as nossas ofensas, assim como nós perdoamos a quem nos tem ofendido, e não nos deixeis cair em tentação, mas livrai-nos do mal. Livrai-nos de todos os males, ó Pai. Dai-nos hoje e sempre a vossa paz. Ajudados pela vossa graça e misericórdia, sejamos sempre livres do pecado, protegidos de todos os perigos, enquanto aguardamos a feliz esperança e a vinda do nosso Salvador, Jesus Cristo.
1: Vosso é o reino, o poder e a glória para sempre.
0: A verdadeira paz só se constrói aonde se vive a misericórdia e o perdão. Juntos peçamos. Senhor Jesus Cristo,
1: dissestes aos vossos apóstolos, eu vos deixo a paz, eu vos dou a minha paz. Não olheis os nossos pecados, mas a fé que anima a vossa igreja. Dai, segundo o vosso desejo, a paz e a unidade. Vós que sois Deus, com o Pai e o Espírito Santo. Amém.
0: Que a paz, a vida e a esperança que nos vem do Senhor Jesus, esse vive a misericórdia e o perdão. Juntos peçamos. Senhor Jesus Cristo,
1: dissestes aos vossos apóstolos, eu vos deixo a paz, eu vos dou a minha paz. Não olheis os nossos pecados, mas a fé que anima a vossa igreja. Dai, segundo o vosso desejo, a paz.

0: Jesus, eu quero misericórdia e não sacrifício. Misericórdia e não sacrifício. É Ele o Cordeiro de Deus, aquele que tira o nosso pecado e tira todo o pecado do mundo.
1: Senhor, eu não sou digno de que entreis em minha morada, mas dizei uma palavra e serei salvo.
0: Que o corpo e o sangue de Cristo nos guardem para esta vida e para a vida eterna.
1: Amém.
0: As crianças podem passar a receber um pirulito. Nós vamos recebendo Jesus. Imaginemos Jesus na casa de Zaqueu. Hoje Ele quer estar na tua casa, na minha casa, para manifestar a sua misericórdia. E vamos acolhê-lo cantando.
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0: Obrigado, Jesus. Obrigado por tua palavra de misericórdia. Obrigado pela Eucaristia, esse alimento dos peregrinos. Obrigado, Jesus, por manifestar tanta compaixão, tanta misericórdia por nós, pobres pecadores. Obrigado, Jesus. Queremos responder ao teu amor, sendo também mais misericordiosos. Te pedimos, Jesus, pelos doentes, nas casas, nos hospitais, nos centros de recuperação, os mais gravemente enfermos, nas UTIs, entubados, agonizantes, cirurgiados, acidentados, os portadores de doenças graves. Ampara os fracos, consola os tristes, encoraja os abatidos, fortalece os idosos, conforta, Jesus, os corações enlutados, cuida das crianças, orienta os jovens, liberta os depressivos. Fica conosco, Jesus, queremos ficar contigo. Caminha conosco, Jesus, queremos caminhar contigo. Oremos. Senhor de bondade, a vossa força salvadora nos liberte das más inclinações e nos conduza sempre pelo caminho do bem. Por Cristo nosso Senhor.
1: Amém.
0: Sentemos um instante. Muito bem, que bom que você veio, que bom que você veio, meu irmão, minha irmã. Agradecemos a Rádio Chamamento pela transmissão. Equipe de liturgia, ministros, cantores, muito obrigado. Mais uma vez as famílias enlutadas, nossos sentimentos, e continuemos unidos sempre na oração também pelos nossos falecidos. Então que Deus dê sempre muita força, coragem e resistência a todos e a todas. Também queremos informar, em primeiro lugar, agradecer tanta gente que se envolveu na quinta-feira com a nossa celebração de Corpus Christi. Foi coisa muito linda e agradecemos de coração. Agora um aviso bem importante. A partir de sábado que vem, por sugestão de muitas pessoas, nós vamos passar a missa das 18 para a missa das 17. Ao menos mês de junho e julho, que são dias mais curtos. E olha, está vendo agora, já quase parece meia-noite lá fora. Então vamos fazer uma hora antes, nesses dois meses, tá? Então agradecemos a compreensão. Então vamos lembrar lá em casa, né? Botar o despertador para sábado que vem, então às 5 da tarde, vamos fazer então a nossa missa aqui, tá bom? E de domingo de manhã, estou fazendo às 8h30, era para ser só no verão, mas essa permaneceu. É um horário muito bom, 8h30, mesmo agora, no mês de junho, né? Quero lembrar que dia 12, dia do Sagrado Coração de Jesus, que é quinta-feira que vem, nós vamos ter assim um evento aqui religioso, das 2 até as 4. Uma meditação, a oração do Terço da Divina Misericórdia e a celebração da missa em honra ao Sagrado Coração de Jesus. Certo, os convidados principais são todos os membros do apostolado da oração de toda a nossa paróquia, também de Cruz Altense, as comunidades lá do interior, e também depois é aberto para mais pessoas, talvez naquele horário não estão trabalhando, estão por casa, podem participar também aqui. Lembro que amanhã às 10h30 temos missa aqui no Guarani, no Capitel Santo Antônio no Guarani. Depois, durante a semana, eu estarei também visitando comunidades, já fazendo essa preparação, rezando a missa do mês de junho, no meio do Sagrado Coração de Jesus. E também nós vamos ter na semana, lá em Cruz Altense, um tríduo. Então lá o tríduo vai ser, que dias vai ser? Lá vai ser dia 10, quarta-feira, 11, quinta e 12, sexta-feira. No sábado eles vão trazer o Santo Antônio aqui, para depois no domingo de manhã, logo após a missa, a gente fazer uma procissão motorizada até lá Cruz Altense, quem quiser e que puder participar também. Então que Deus possa conceder a todos sempre as graças e bênçãos necessárias neste mês de junho que celebramos esses grandes santos populares. E para quem gosta de filó, agora quarta-feira, né, dia 10, tem o famoso filó também aqui no salão. Então é aberto para quem quiser vir, puder vir, então a partir das 19 horas, o filó. Amém, Jesus.
1: Amém.
0: Ave Maria, cheia de graça, o Senhor é convosco.
1: Bendita sois vós entre as mulheres, e bendito é o fruto do vosso ventre, Jesus. Santa Maria, Mãe de Deus, rogai por nós, pecadores, agora e na hora de nossa morte. Amém.
0: Nossa Senhora dos Navegantes,
1: rogai por nós.
0: Santo Anjo do Senhor, meu zeloso e guardador, se a ti me confiou a piedade divina, sempre me rege, me guarda, me governa, me ilumina. Amém. São Miguel Arcanjo,
1: rogai por
0: Santos
1: nós.
0: Anjos da Guarda,
1: rogai por nós.
0: O Senhor esteja convosco.
1: Ele está no meio de nós.
0: Deus vos abençoe e vos guarde.
1: Amém.
0: Ele vos mostre a sua face e se compadeça de vós.
1: Amém.
0: Volva para vós o seu olhar e vos dê a sua paz.
1: Amém.
0: E assim que a bênção do Deus Todo-Poderoso, Ele que é Pai, Filho e Espírito Santo, desça sobre vós e permaneça para sempre.
1: Amém.
0: Louvado seja nosso Senhor Jesus Cristo.
1: Para sempre seja louvado.
0: Uma ótima noite, ida em paz, o Senhor sempre vos acompanhe.
1: Graças a Deus.

0: pega meio parece que é mais difícil, né?
1: Como é que pega no meio, parece que...
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0: essa aí, Marquinho. Não é essa música, bicho.
1: Acho que é essa aqui. Vai lá, é o Cris. Gurizada, diga. Vai lá.
0: Levanta a mão. Não é essa aí também. Não é essa aí.
1: Acho que é o Tio Laerte no bailão. Então já.
0: Também não... Cris, por favor, Cris.
2: Eu até gostei dessa música, eu tava dançando bagual. E você, só faltou uma prenda aqui em cima para dançar.
1: Se não é nenhuma dessas aí, se não é nenhuma dessas, agora eu não sei qual que é. Qual
2: eu que sei é, Cris? Uma que o povo vai gostar e vai dançar bastante. Tá chegando o tranco velho mais sanangueiro do sul do Brasil, hein, gurizada? Vem, esse universo.

0: Esse é o grito de Joinville!
1: Isso aí!
0: Beijo no coração de cada um de vocês. Obrigado, Joinville.
1: Obrigado
0: a galera do Portal Gaúcho.
1: Valeu, Marquinho. Valeu, tio garoto. Obrigado, Michael. Obrigado. Valeu, obrigado.
2: Satisfação.
1: Obrigadão.
2: Belo trabalho de vocês. Trabalho obrigado. Magnífico, bacana.
1: Obrigadão.
2: É a nossa cultura do Rio Grande. Show de bola.
1: Valeu.
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0: Viva e forte.
1: Vai de novo, volta a tentar.

0: Esses gaiteiros são meio bardoso. Então é o seguinte, no comando de vocês, no 3, vamos dizer bem forte: abre a gaita, gaiteiro, beleza? Vamos lá então? 1, 2, 3.
1: Abre a gaita, gaiteiro, velho.

0: Só de pandeiro quero ver a galera ajudando nas palmas junto com o Miruana.
1: Na palma da mão, simbora, todo mundo junto, simbora.
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2: Quero ver.
1: Mais alto, gente.

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0: Gostou da pilcha, tia?
1: Vistaço de pilcha, tia.
0: A pilcha da soledade, né, companheiro?
1: Ah, da soledade, tia.
0: A soledade.
1: As botas gozes.
0: Botas gozes, companheiro.
1: Ah, que tal?
0: Bota, lenço, bombacha, chapéu, mango.
1: A guaiaca de dois pisos também, tia?
2: A guaiaca de dois pisos também, né, meu?
1: E a bueninha, tia?
2: A boininha foi a tinta que deu, mas hoje eu esqueci, bicho. Não.

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1: Oi, turma. Chegamos, bandas e companhia, por aqui a partir de agora com você no final de semana. Tá tudo bem por aí? Tá tudo belezinha? Vamos lá, tem música, tem muita música. O som do bailão, as bandas e o Tchê. Nave Som abrindo por aqui. Nave Som, balde de show. Eu sou o Fabiano Farias e seguimos juntos a partir de agora.

0: Porém, na mesa do bar, banda Ébano.
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0: Deixou por aqui a primeira sequência, sim, tem aquele intervalo rapidão. A gente vai e volta já com mais Bandas e Companhia. Depois do intervalo, hora do tiro.
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4: Vem Hora do Tchê chegando, Hora do Tchê no Bandas e Companhia. Tá por aqui Marca dos Pampas, Farrancho da Serra. Tem A Noite Me Embala, Grupo Reponte. É pra curtir com volume máximo, Hora do Tchê no Bandas e Companhia.

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1: Hora do Tchê, Grupo Reponte, a noite me embala. Vai seguindo, vem por aqui, ó, Portal New com o Paulinho Dil. Rimou, né? Rimou. Defeitos e a música tem ex-esquecida na sequência, caso marcado. É o Bandas.

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1: Ex-esquecida, manda Caso Marcado tocando por aqui na nossa super sequência que vai pro intervalo. Já tem por ali Alma Latina, tem Orquestra La Montanara, tem mais depois do intervalo.
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1: Bandas e Companhia seguindo, Alma Latina com Wagner, 365 dias. Vem Orquestra La Montanara com Pino. A música é Canção de Amor. Ô, trem bom de ouvir, hein? Vamos seguindo. Bandas e Companhia pra você.
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0: O Troco, JM tocando aqui no Bandas e Companhia.
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0: Melhor do dia chegando por aqui, grupo Canção Nativa, Guria Raiz, tem grupo Mate Amargo, Galpão do Tijuca, Hora do Tchê.
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2: É o grupo Canção Nativa, cantando pra você, que é Guria Raiz.

0: Galpão do Tijuca, Grupo Mate Amargo.
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0: Depois do Hora do Tchê vem chegando intervalo e depois do intervalo tem recordações de bandas pra curtir depois do intervalo.
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0: Bandas e Companhia seguindo por aqui com recordações de bandas pra gente ouvir. Vem chegando San Marino, tome um copo de cerveja. Tem bem feito pra quem ama Danúbio Azul e ainda Céu e Cantos, copo furado, recordações de bandas.
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0: Bandas e Companhia, Céu e Cantos, Copo Furado.
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0: Vai seguindo, vem por aqui, ó, a energia nova, linda no bailão, é o Bandas que segue.
2: Bom mesmo é ter você aí. 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

0: Cerveja com Solidão, banda presença.
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0: Vai chegando mais um intervalo por aqui, vem rapidão, Calmon tá por ali, tem Passarela, tem banda La Paloma. Bom, depois do intervalo tem mais.
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0: Bandas e Companhia seguindo, tá por aqui, ó, na sequência Calmon, quem sabe você me entende. Só tô bebendo, Passarela, tem ainda La Paloma Pedrada. Bandas e Companhia, é bom de ouvir.
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0: A Paloma Pedrada no Bandas e Companhia.
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0: Vem chegando a hora do tchê por aqui, João Luiz Correia, campeão Vaneira. Tem grupo Gaitaço Chucrão do Facebook. Hora do tchê. Hora.

0: Tigrão no Facebook, Grupo Gaitás tocando por aqui.
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0: Só as melhores. Tem mais intervalo chegando e depois do intervalo tem recordações de bandas pra gente curtir. Depois do intervalo tem mais.
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0: Recordações de bandas pra você. Carisma vem chegando, Sem Céu e Sem Chão. Tem Champion, Batom 24 horas. Portal da Serra, O que é isso, moça? Recordações de bandas.
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0: Que é isso, moça? Portal da Serra tocando no Banda.
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0: A música não para, é uma melhor que a outra pra gente curtir, pra gente ouvir juntos. Vem por aqui, Banda Universitária, mesa 22. Tem Coração Artificial com Banda Coração Baileiro.

0: Coração Artificial, Coração Baileiro no Vandas.
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0: Depois do intervalo tem mais. Depois do intervalo tem as últimas de hoje. Fechamos? Depois do intervalo, sim. Voltamos já.
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0: Saideiras do Bandas e Companhia. Vem por aqui nas saideiras, chovendo estrelas, Porto do Som. Que musicão, né? Música bonita demais. Esse aqui é do Grêmio Santiago, na versão do Porto do Som. Tem Céu e Cantos, Toalha Branca, Alma Nova, Choro na Tela e ainda Ponto de Partida. Tô indo pra você, aquele grande abraço e até mais. Tchau.

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0: A gente faz uma pausa, mas é só para afinar os violões. Já já o Arena Sertaneja com o Jonatas Gonçalves está de volta com mais modões inesquecíveis.
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0: O Arena Sertaneja dá uma rápida paradinha, mas é só pra tomar uma água e volta com força total. Segura aí que já tem mais sucessos pra tocar o seu coração.
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Continua com a gente no Arena Sertaneja com Jonatas Gonçalves, porque aqui o bom do sertanejo.

0: O Arena vai dar um tempinho rapidinho, mas segura aí porque a emoção volta já já com mais modões de responsa.
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0: Jorge Matheus!
1: Felipe Araújo!
2: Obrigado, mano.
1: Obrigado,
0: sucesso,
1: gente.
0: Cara!
2: Saúde e sucesso, viu?
1: Prazerzão estar aqui com você.
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0: A gente dá uma pausadinha, mas não desgruda. Em instantes tem mais sucessos, mais emoções aqui no Arena Sertaneja.
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0: é a próxima edição. Mas logo logo a Arena Sertaneja com Jonatas Gonçalves estará de volta com mais modões, mais histórias e muito mais emoção. Obrigado pela companhia e até a próxima. Tchau, gente.
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0: dia pode parecer uma maratona, daquele jeito, mas passo a passo a gente vai chegar à meta. Ah, se vamos! E aí, tá preparado para essa maratona de hoje? Opa! A gente vai chegar lá, nossa meta tá logo ali, ó, tá quase, nada de desistir, hein? Quinta-feira, sua linda!
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0: Muito bem, muito bem, muito bem. É quinta-feira que fala, véspera de sextou. Coisa rica, gostosa. Olha nós aqui, véspera de sextou na área. Estamos quase praticamente vencendo a semana. 80% já tá lá, hein? Vencido, oba! Que delícia! E aí, tudo bem? Tudo certinho com você? Oba, oba! Bora lá, hein? Fazer esse programa aqui super especial. A gente preparou uma playlist bacanérrima e a gente vai conferir então a partir de agora o Show da Tarde desta quinta-feira. A gente começa super bem, trazendo o som do Vitor e Luan com Eu Vou Trocar de Amor.
2: Bora, toma uma!
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0: Now. Ó, depois do intervalo, a gente vai trazer mais uma sequência aqui especial pra você. Se eu fosse você, não perdia. Convida a vizinhança toda e vem com a gente. Show da Tarde tá na área.
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0: você de perto, de longe, em casa, no trabalho, viajando, que bom saber que você tá por aí. Show da Tarde na área. E a gente traz agora o sucesso de Edson e Hudson, com participação do Gustavo Lima, Fui Fiel.
1: Ali.

0: caramba, o tempo voa, né? Daqui a pouquinho, depois do intervalo, tem mais. Se eu fosse você, não perdi, hein? Continua aí com o volume máximo, que já já a gente volta.
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0: Show da tarde. Muito bem, voltamos, bebê. Bora lá, chegando com mais um bloco do Show da Tarde. Bora saber quem tá com a gente. Vai pedir música, dar pitaco na nossa playlist, aí sim.
2: Meu nome é Ezequiel, toca de biquíni cavadão pra gente aí. Valeu.
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0: comigo, oba! Bora lá! Tá chegando rápido, intervalo, daqui a pouquinho tem mais na programação do Show da Tarde. Se eu fosse você, não perdi, hein? Fica por aí, já já tem mais!
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